ter a sua full membership, você tem que acumular 300 horas de atendimento, tá? Que pode ser tanto online, parte dele pode ser online e parte presencial. Ele tem que pode ser tudo presencial, pode ser parte online, parte presencial, mas não pode ser só online. Você tem que ter um mix dessas duas condições, tá? E você tem que acumular 30 horas de supervisão. Ou seja, a partir do momento que você obtém o seu registro aqui e você deseja trabalhar, você tem que ter um supervisor. Um supervisor. Esse supervisor, ele tem que ser registrado como supervisor no conselho, tá? Essa parte é mais simples porque eles têm uma lista, né? Quando você entra, acessa o site, né, do conselho. Dentro do site existe uma lista de profissionais que você pode escolher. Você faz o contato, tem o contato deles lá, o e-mail, você manda o e-mail, enfim, você escolhe o profissional que você quiser. Não é obrigatório né, tipo, escolher um deles, mas eles têm uma lista lá que te ajuda a encontrar um supervisor, tá? Então, 300 horas de atendimento e mais 30 horas de supervisão. Quando se acumula essa quantidade de experiências e supervisão, aí sim, e depois de 1 ano e meio, você pode aplicar para obter a full membership. Aí você pode estar se perguntando, mas e se eu tiver as 300 horas antes de 1 ano e meio? Não tem problema, mas você tem que aguardar pelo menos 1 ano e meio para obter. Você não consegue aplicar antes para obter a full membership se você não tem no mínimo 1 ano e meio com o seu registro, tá? É uma condição que eles estabelecem e que você, enfim, tem que ser respeitado. Não tem como, porque eles abrem apenas 2 períodos no ano para você aplicar para full membership, né? E aí existe um processo, um novo processo que você faz para aplicar para essa full. Como eu só apliquei até hoje para a Provisional, eu ainda estou caminhando aí para obter a minha full membership. Mas é importante saber que com a full membership você já consegue trabalhar, né? Existem algumas vagas que as empresas daqui elas abrem para profissionais que têm a Provisional, né, a carteira provisória. Mas tenho que falar a verdade, a realidade aqui é que, assim, a maioria das empresas, elas pedem que você tenha a full membership, tá? Óbvio que é possível arrumar um trabalho com a Provisional, com certeza. Eu estou num trabalho hoje em dia que eu consegui obtendo, né, tendo o meu registro provisório. Então, assim, isso porque, assim, a demanda de profissionais para obter a demanda de profissionais para se trabalhar na área aqui é muito grande. Na empresa mesmo onde eu trabalho, estavam contratando mais dois profissionais, estavam tendo muita dificuldade de contratar profissional no mercado. Então, assim, é um mercado em alta demanda, né? Óbvio que eles querem pessoas que tenham experiência, pessoas que, enfim, que atendam aí alguns requisitos, mas eu lembro que quando eu apliquei para a vaga lá, eles também pediam a full membership, mas eu apliquei mesmo assim e no final das contas eu, enfim, consegui negociar com eles a questão de ter esse registro, de usar meu registro temporário até eu obter o registro principal, tá? Bom, o que eu gostaria de deixar aberto aqui para vocês, eu fiz um resumo aí da história, né, de como que foram, né, como é que é o processo. Se caso alguém tenha, enfim, alguma curiosidade sobre o processo, queira saber alguma coisa mais específica, entre em contato comigo. Assim, eu tenho o maior prazer de conversar com as pessoas, né, que de alguma maneira estão buscando aí, né, esse registro aqui para trabalhar na área, né? Porque, puxa, eu acho que é uma área que tem muita demanda de profissional,

0: né? Não é fácil você obter o registro. E quando você já tem, né, alguém, né, no meu caso, que eu consegui, né, o coisa, enfim, né, essa experiência me trouxe aí algumas ideias sobre o processo, e, enfim, sendo esse processo totalmente viável, eu acho que se eu puder contribuir de alguma maneira aí com as pessoas que estão buscando, né, trabalhar na área aqui, para mim vai ser um enorme prazer poder compartilhar com vocês desse conhecimento. Tá ok? Então, infelizmente, né, nosso tempo aqui já está esgotando. Fica aí o meu contato, né? Eu deixo aí, né, as minhas redes todas abertas aí para as pessoas que queiram fazer um contato comigo. E, enfim, desejo sorte aí para quem tem, né, interesse e vontade de trabalhar nessa área. É uma área que particularmente eu gosto bastante e eu acho que tem toda a condição aí de, né, de fazer a gente, enquanto brasileiro, tem toda a condição de fazer um excelente trabalho com o público daqui. Certo, gente? Desejo a todos aí um ótimo final de semana. Fiquem com Deus e nos vemos aí na próxima sexta-feira. Ah, e a música? Fiquem aí com o Teatro Mágico, com Ana e o
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